tem um gato, um espantalho e um sapão, mas ele acha que o fubá é que é boa alimentação. O tico-tico-tá, tá outra vez aqui, o tico-tico-tá comendo meu fubá. Se o tico-tico-tá tem que se alimentar, que vai comer umas minhocas no fumar, o tico